0: Você está na melhor sintonia com o nosso The Music Coffee Time. A gente vai para um break e daqui a pouco tem mais. Não sai daí.
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0: As grandes emoções do passado estão de volta aqui no The Music Coffee Time. Aumente o volume.
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0: Sintonia perfeita dos grandes sucessos do passado, aqui no The Mills Coffee Time. A gente volta já depois do intervalo.
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0: Eita, coisa boa! De volta com o nosso The Music Coffee Time. Então aumenta aí o volume. Estamos chegando de volta com os grandes clássicos para você.
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0: Essas são as últimas de hoje, nessa quarta-feira da edição especial do The Meus Coffee Time. Obrigado aí pela tua sintonia, pela tua paciência. A gente sempre tá aqui ligado em você, de segunda a sábado, levando alegria no teu rádio. A gente volta amanhã, na quinta-feira.
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1: 22 horas, em ponto.
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3: Uma ótima quarta-feira para você. Eu sou Kleber Salles, está começando no seu rádio mais uma edição do Moment Love. As mais românticas no seu rádio. É o programa que toca o seu coração. Hoje, 12 de agosto de 2026, uma excelente quarta-feira. Estamos no meinho da semana, né? E a partir de agora, você vai viajar comigo nas canções mais especiais, músicas que são verdadeiros clássicos do romantismo. Gary Barlow, para começar o nosso Moment Love de hoje, So Help Me Girl. Seja bem-vindo.

Rod McKinley, Alone, aqui no nosso Moment Love. As mais românticas você ouve na programação da sua quarta-feira. Vamos seguindo em frente com muito mais romantismo no seu rádio. Annie Griffin, Toby.

0: Um clássico da MPB, Guilherme Arantes, Meu Mundo e Nada Mais, fechando o primeiro bloco do Moment Love. Fique ligado, eu volto depois do intervalo com muito mais, hein?
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0: 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Daqui a pouquinho, a gente volta com mais sucessos no Moment Love.
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0: Chegando agora o som de C. Forest, Moment Love, Breakups.

0: Todo o romantismo de Robin Williams. Sex It Up, no nosso Moment Love. Sucesso do ano de 2006. Tivemos antes também por aqui Redbone com Come and Get Your Love, no nosso Moment Love. Agora tem Caetano Veloso e David Burning, Você é Linda.
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0: Aí o som do Lobo, clássico dos anos 70, no Moment of Love, I'd Love You to Want Me, fechando mais uma sequência. Daqui a pouco a gente volta com a nossa tradução de hoje com a Paulinha Esteves, no quadro Love in Words. É já já, hein? Depois do intervalo.
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0: 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Já já, mais músicas. Daqui a pouco a gente retorna com o nosso Moment Love.
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3: 22 horas e 57 minutos.
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0: As mais românticas você ouve no Momento Love. E agora é hora da nossa tradução com Paulinha Esteves. Celine Dion, The Power of Love.
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Bob Vinton no Moment of Love, Amar Lonely, na programação da nossa quarta-feira. Estamos vivendo aí o meio da semana e com muito romantismo no seu rádio. E a gente chega com mais músicas, a gente continua, na verdade, com mais sucessos por aqui. Rubel e Ana Vitória, Partilhar.

0: Laura Pausini fechando muito bem a sequência. Incancelabile. Teve também Heart passando por aqui. E vamos para mais um intervalo. Já já eu volto com mais romantismo em forma de música.
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0: De volta no Moment Love, agora com o som de Kel Smith. Nossa conversa.

Marcos Viana, A Miragem, no nosso Moment Love. Mais um tema inesquecível de novela, tema da novela O Clone. Dizia no Ferro Embranato, outro tema de novela também que marcou época, né? Da novela Mulheres Apaixonadas. E agora tem High School Music Band, Nikita.

0: 1:08.
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0: 2 horas e 59 minutos.
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1: 5 horas em ponto.
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0: 6:05.
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1: 7 horas em ponto.
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0: Numa entrevista recente, a atriz Julie Andrews confirmou que não estará em O Diário da Princesa 3. Julie diz que não se vê interpretando Clarice, avó de Mia, no terceiro filme. Não estou completamente aposentada, mas é um tipo diferente de trabalho que faço atualmente.
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2: 7:13.
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0: Atenção, você que é fã do Green Day. A banda norte-americana lançou no YouTube o canal Green Day TV. Segundo os músicos, ninguém sabe quem aprovou isso. Apareça por lá para um fluxo contínuo de imagens ao vivo, clipes, fitas VHS desenterradas, raridades e provavelmente algumas coisas que deveriam ter permanecido nos arquivos. 24 horas por dia, 7 dias por semana. E o Green Day TV também vai exibir uma vez por semana o Transmission Unknown, apresentado por Trey Cool, baterista da banda.
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3: 7 horas e 41 minutos.

0: Atenção, você que é fã dos Raimundos. A banda vai celebrar 30 anos de carreira com um show especial em São Paulo no dia 28 de agosto no Manifesto Bar. Na celebração, hits como Eu Quero Ver o Oco, Mulher de Fases, A Mais Pedida, Milambe, entre outros. O álbum de estreia dos Raimundos foi lançado em 1994.
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2: 7 horas e 56 minutos.
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0: Segundo rumores da imprensa norte-americana, a Warner ainda não garantiu que teremos uma sequência de Barbie no cinema. Há um impasse envolvendo salários e participação nos lucros entre a Warner e os principais nomes responsáveis pelo filme: a cineasta Greta Gerwig, o roteirista Noah Baumbach e os protagonistas Margot Robbie e Ryan Gosling. Dizem que eles já receberam mais de 6 propostas e até agora não aceitaram nenhuma.
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2: 8:22.
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1: Recentemente, o BTS anunciou que retirou o álbum Every Rank da disputa pelo Grammy 2027. E segundo uma matéria do The New York Times, o BTS, possivelmente o maior grupo do mundo desde Michael Jackson, é talvez o único grupo musical coreano com a liberdade e influência necessárias para provocar uma mudança radical. Será esse o momento em que artistas e empresários vão se unir para forçar as principais instituições do setor a romperem com seu vício em racismo disfarçado de demografia? O BTS se opôs à criação da categoria Best Asian Pop Music Performance.
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3: 8 horas e 40 minutos. 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

Eu tô usando um exocet. 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
1: Agora as previsões para Áries, Touro e Gêmeos. Signo de Áries.
2: Nascidos entre 21 de março a 20 de abril.
3: Áries, o céu aponta que a comunicação hoje está num momento desafiador. No círculo de amigos, atenção na forma de se expressar para evitar desentendimentos. Ansiedade controlada é o segredo, então pense duas vezes antes de falar. Na paquera, evite assuntos delicados e espere as emoções estabilizarem antes de uma DR. Nos estudos, a cautela é a dica para driblar a falta de foco.
1: Signo de Touro.
2: Nascidos entre 21 de abril a 21 de maio.
3: Touro, o céu aponta que pode ser um dia desafiador nas áreas sociais e materiais. Você pode sentir algumas limitações financeiras e talvez faça falta de julgamento que leve a riscos. Recomenda-se pensar bem antes de se envolver em desacordos e decisões impulsivas, principalmente se envolver em questões materiais no relacionamento amoroso. Nas amizades, evite conflitos. E na escola, siga de maneira conservadora e ponderada.
1: Signo de Gêmeos.
2: Nascidos entre 22 de maio a 21 de junho.
3: Gêmeos, o céu indica desafios na convivência doméstica pela movimentação dos astros. Tá rolando um aspecto desafiador entre a Lua e Urano que aponta para mudanças na rotina diária que podem te pegar de surpresa. No amor, flexibilidade e jogo de cintura vão te ajudar a manter a boa relação com o crush. Com os amigos também, um papinho leve e compreensivo fará toda a diferença. Nos estudos, ter a mente aberta para se adaptar a algumas mudanças pode ser o segredo para tirar de letra as provas.
1: Já voltamos com as previsões para Câncer, Leão e Virgem.
4: 8 horas e 58 minutos.
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1: Agora, as previsões para Câncer, Leão e Virgem. Signo de Câncer.
2: Nascidos entre 22 de junho a 22 de julho.
3: Câncer, bateu um nervoso e parece que todo mundo só quer te irritar? Culpa de um aspecto desafiador entre a Lua, seu regente, e Urano, que pode causar uns desentendimentos. Tentar respirar fundo para não sair falando tudo que vem à cabeça pode ser uma boa. No amor, cuidado com DRs, pois há chances de mal entendidos. Na escola, um respiro antes de responder também ajuda. E nas amizades, evitar conflitos é o melhor.
1: Signo de Leão.
2: Nascidos entre 23 de julho a 22 de agosto.
3: Leão, o céu aponta que pode ser um dia desafiador. O jeito que você lida com seus investimentos em diversão e presentes para os amigos pode trazer surpresas. Então vai com calma. No amor, cuidado para não se submeter a situações que ultrapassem seus limites, seja em questões financeiras ou emocionais. Não permita que pressões externas afetem suas decisões. Nos estudos, mantenha o foco e a tranquilidade.
1: Signo de Virgem.
2: Nascidos entre 23 de agosto a 22 de setembro.
3: Virgem, o céu aponta que o dia pode ser desafiador, especialmente quando se trata de estudos. Sabe aquela prova que você não estava esperando? Pois é, haja paciência e foco. No amor, pode ser que uma conversa mais séria seja necessária com o crush. Então evite dramas e mostre que você também sabe lidar com os imprevistos. Nas amizades, a dica é evitar conflitos e tentar manter a calma, mesmo que os desafios apareçam.
1: Já já voltamos com as previsões para Libra, Escorpião e Sagitário.
4: 9 horas e 12 minutos.

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1: Agora, as previsões para Libra, Escorpião e Sagitário. Signo de Libra.
2: Nascidos entre 23 de setembro a 23 de outubro.
3: Libra, pode ser um dia desafiador. Com a Lua e Urano indicando algumas dissonâncias entre suas emoções e seu lado espiritual. Antes de se rebelar contra o que você considera padrões restritivos, pense duas vezes e lembre-se da importância de moderar seus impulsos, principalmente na escola. No amor, tente não agir por impulso e evite questionar o crush sem motivos claros. Momento perfeito para refletir com a devida serenidade.
1: Signo de Escorpião.
2: Nascidos entre 24 de outubro a 22 de novembro.
3: Escorpião. Hoje, com um aspecto desafiador entre Lua e Urano, o signo pode ter um desafio para equilibrar as demandas das amizades e as pessoais. A dica é valorizar a individualidade, manter as prioridades e tentar um diálogo conciliador, ao invés de bater de frente. No love, a mistura de demandas pessoais e sociais pode causar conflitos. Respeite seu espaço, equilibre com diálogo e sensibilidade para manter a sintonia. Boa sorte nos estudos!
1: Signo de Sagitário.
2: Nascidos entre 23 de novembro a 22 de dezembro.
3: Sagitário, o céu aponta que o signo pode passar por momentos desafiadores na escola e nos relacionamentos hoje. Ao invés de entrar em conflito, busque maneiras de negociar soluções. No amor, pode ser uma boa hora para fortalecer a conexão com o crush. Sem insistir no certo ou errado. Amizades e estudos podem pedir mais diplomacia também.
1: Já voltamos com as previsões para Capricórnio, Aquário e Peixes.
4: 9:32.
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1: Agora, as previsões para Capricórnio, Aquário e Peixes. Signo de Capricórnio.
0: Nascidos entre 22 de dezembro a 20 de janeiro.
2: Capricórnio, o clima pode ficar tenso com quem convive contigo, por conta de opiniões diferentes. Então tente manter a calma. Com o crush, evite mudanças bruscas. O céu indica que é melhor respeitar o ritmo de vocês. Leve a amizade na tranquilidade e na troca de ideias sem pressão. Nos estudos, o céu aponta que pode não ser a melhor hora para arriscar ideias inovadoras. O dia pede para você manter o pé no chão.
1: Signo de Aquários.
0: Nascidos entre 21 de janeiro a 20 de fevereiro.
2: Aquário, o dia para quem é do signo é de inquietação emocional. O céu aponta que anseios por quebrar a rotina podem trazer descontrole. Na área do amor, paixões intensas podem surgir. Tente pensar antes de agir para não comprometer o crush. Na turma, evite agir por impulso e prefira avaliar as situações antes de se jogar de cabeça. Nos estudos, pode ser uma boa hora para desacelerar e exercitar a reflexão. Assim entende melhor o que rola.
1: Signo de Peixes.
0: Nascidos entre 21 de fevereiro a 20 de março.
2: Peixes. O céu indica instabilidade na família para o signo. A possibilidade de tensões internas. Sabe a hora de mudar de rotina ou ter que lidar com novos dilemas? Pois é, essa agitação pode dar uma balançada na estabilidade emocional. Além disso, tanto no campo do amor quanto com os amigos, sua tranquilidade pode ser fundamental para manter o clima agradável. Nos estudos, pode ser que você sinta alguns desafios, mas nada que sua dedicação não resolva.
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3: 9:45. 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

A Dorival Caymmi, João Gilberto e Caetano Veloso. Vamos lá. Rio de Janeiro.

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1: 11 horas e 2 minutos.
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0: 11:28.
1: Pega

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1: Meio-dia em ponto.
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4: Fala, turma, chegando por aqui mais uma edição do nosso Parada Retrô. Hoje, quinta-feira, 13 de agosto de 2026, e a partir de agora a gente vai rolar as melhores músicas do passado, anos 70, 80, 90, 2000, tudo que você curte, a gente vai tocar no nosso Parada Retrô. Então, aumente o volume e venha fazer essa viagem musical com a gente aqui na nossa programação. Parada Retrô já no ar por aqui. Bora que bora, né? O som aí dos anos 70, na era Disco Music, aqui pra você.

Four Tops, Reach Out or Be There. Reach Out or Be There, né? Aqui no nosso Parada Retrô. As mais tocadas de todos os tempos. Você curte aqui na nossa programação desta quinta-feira, quase já no final de semana, hein? Vamos continuar a nossa viagem musical, trazendo mais um super clássico, mais um super sucesso. Marisa Monte, Arnaldo Antunes e Carlinhos Brown, Tribalistas.

0: Michael McDonald, I Heard It Through the Grapevine, fechando muito bem nossa primeira sequência de hoje aqui do Parada Retrô. Segura aí, a gente volta já já com muito mais, hein? A nossa viagem retorna depois do intervalo.
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6: Meio-dia e 30 minutos.
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0: É, isso aí, ó. Rapidinho a gente já tá de volta, né, com o nosso Parada Retrô, as mais tocadas de todos os tempos. Você curte na melhor programação. Vamos juntos, hein? Agora tem o som de George Michael e Elton John. É demais essa música, né? Do ano de 1991. Mais um clássico que você curte aqui no nosso Parada Retrô. Don't let the sun go down. É maravilha, hein? Essa ao vivo, né? Dois grandes ícones da música. Um que já deixou saudades, né? George Michael.

Chris de Burgh no nosso Parada Retrô com Lady in Red na programação desta quinta-feira. E agora seguimos no nosso Parada Retrô com um grande cantor americano. Ele é, na verdade, cubano-americano, né? O John Secada com Too Late to Song. Essa música é linda, 1997. Mais uma belíssima canção, uma das minhas preferidas aqui também, viu? E você curte no Parada Retrô.

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1: 13 horas em ponto.
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0: 13h30.
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2: 14 horas e 6 minutos.
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1: 15 horas, em ponto.
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5: E aí? Cheguei! Tô na área e tá começando agora também o Music Pop aqui pela sua melhor sintonia. Do ladinho de cá, já sabe, né? Te fazendo companhia a partir de agora, eu, Bia Y, tocando só as melhores aí do pop. Tudo que tá bombando, você fica sabendo por aqui. Lógico, atualiza a sua playlist também. Bora de música? Solta o som!

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0: Dora House, que se prepara para brilhar no palco mundo do Rock in Rio em setembro, revelou detalhes emocionantes sobre sua jornada de saúde. Em uma entrevista franca, a artista abordou suas lutas contra a endometriose e um raro distúrbio linfoproliferativo de células T, além de outras síndromes que a acompanham há anos. Com a balada acústica The End, de seu quinto álbum, House já havia dado um vislumbre de sua resiliência. Agora, ela compartilha abertamente os desafios de viver com múltiplas condições, incluindo lúpus e síndrome de Ehlers-Danlos, mostrando sua força e inspirando fãs ao redor do mundo.
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4: 15 horas e 19 minutos.
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0: De volta atrás.

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O ator Guito, conhecido por seus papéis em Coração Acelerado e Pantanal, está novamente no centro de uma controvérsia. Ele retomou suas postagens nas redes sociais criticando a vacinação contra a Covid-19, especialmente em crianças, e levantando dúvidas sobre a eficácia das vacinas. As declarações do artista, que somam mais de 700 mil seguidores, estão causando desconforto na Globo. A emissora se vê em uma situação delicada, dando visibilidade a um talento que propaga informações consideradas falsas, o que levanta o debate sobre a responsabilidade dos artistas.

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4: É isso aí, gente. Voltamos com mais um Music Pop por aqui, trazendo só o melhor do pop atual pra você. Só música boa. É isso que a gente gosta, né? Bora então com mais uma.

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0: Agora eu Biapsin, vou indo nessa. Obrigada pela companhia, obrigada pela sua audiência e a gente se encontra por aqui, tá bom? Um beijo pra você, fica com Deus, um abraço, bye bye.
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7: Notícias para os fãs de séries. A Globo está considerando uma segunda temporada para Jogada de Risco, que estreou após a Copa do Mundo e tem conquistado excelentes números de audiência no Globoplay. A produção, exibida com 2 episódios por semana, se tornou um verdadeiro fenômeno. O sucesso da trama no streaming tem sido um dos grandes destaques da programação da emissora. Com a repercussão positiva e o engajamento do público, a expectativa é grande para que a história ganhe novos capítulos e continue prendendo a atenção dos espectadores.
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1: 16 horas e 2 minutos.
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3: Chegando mais informações do mundo das celebridades por aqui, o nosso Pronto Falei já está no ar. E olha só, em meio ao processo que busca o reconhecimento de paternidade de Yasmin Zoé, de 11 anos, Gabriela Gaspar voltou a se pronunciar nas redes sociais, viu? A modelo húngara, que sustenta que a menina é filha de Neymar Júnior, fez questão de rebater dúvidas sobre sua versão dos fatos e reafirmou que nunca mentiu sobre o caso. Abre aspas, quero escrever mais uma coisa importante, embora só consiga repetir para mim mesma. Eu não minto sobre nada e nunca vou mentir, escreveu. Na publicação, Gabriela também esclareceu o estágio atual do processo judicial. Ela afirmou que o material genético de ambas as partes já foi coletado, mas explicou que o exame de DNA ainda não foi realizado. Rapaz, será, hein? Será, hein? O que será que pode estar acontecendo aí, rapaz? Será que é mais uma filha do Neymar? Vamos aguardar aí, porque tem muito pano pra manga essa história também, viu? Eu sou Kleber Salles e volto daqui a pouco aqui no nosso Pronto, Falei.
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3: E a Anitta, gente, vamos falar da Anitta? Pois é, a Anitta pode estar vivendo um novo romance. Pois é, segundo o colunista Lucas Pazin do Metrópolis, a cantora estaria tendo um affair com o ator baiano Danilo Mesquita. Os dois teriam sido vistos em clima íntimo durante um show de Djavan no Rio de Janeiro. Aos 34 anos, Danilo já atuou em produções como Amor da Minha Vida, 3% e Segundo Sol. O ator também já foi apontado anteriormente como possível affair de Bruna Marquezine. Até o momento, Anitta e Danilo não confirmaram o suposto relacionamento, viu? Rapaz. Será, hein? Será? Onde há fumaça, há fogo, né? Muito bem. Daqui a pouco a gente volta com mais notícias do mundo da fama, né? Mundo dos famosos, as celebridades em evidência.
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1: 16 horas e 38 minutos.
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7: De volta por aqui no nosso Pronto, Falei! E o cantor Gabi, de 27 anos, anunciou que vai se afastar das redes sociais após se irritar com comentários sobre sua transformação física. O pagodeiro perdeu cerca de 40 quilos e afirmou estar cansado dos julgamentos, principalmente relacionados ao uso de medicamentos para emagrecimento. Gabi disse que a decisão de mudar o corpo foi pessoal e contou com acompanhamento profissional. O artista também revelou que começou a cuidar mais da saúde após chegar aos 112 quilos. Diante das críticas e de comentários de pessoas que dizem preferir sua aparência anterior, Gabi afirmou que está deixando as redes por tempo indeterminado, viu? É, rapaz, então tá aí. Ó, o pessoal fica reclamando, fica, né, questionando, criticando e tudo mais. Então tá aí, eita fogo, né? A melhor coisa que ele faz mesmo, né? Que o Gabi faz é deixar as redes sociais mesmo, né? Porque esse povo é muito mala sem alça. Eu sou Kleber Salles e vou ficando por aqui com o Pronto Falei. Grande abraço pra você e até lá, hein?
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1: 17 horas e 2 minutos.
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3: Pois é, quinta-feira, véspera de fim de semana e a gente já tá naquela expectativa, né? E sempre contando com você, com essa audiência maravilhosa. Senhoras e senhores, Retro Hits está no ar. Sinta-se à vontade, aumentando o volume do seu rádio, viu? Obrigado por receber a gente aí na sua casa, pegando essa carona maravilhosa com você, trabalhando com você, com certeza, num ritmo maravilhoso.

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2: Olá, tudo bem? Chegando agora? Que maravilha! Você que já tá aí, o programa não acabou.
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2: Dezessete horas e 37 minutos.
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0: Bom, gente, o programa terminou por hoje, mas amanhã estamos aqui, te aguardando. Valeu, um abraço.
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1: 18 horas, em ponto.
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4: Olá, gente, está chegando mais uma vez aqui na sua rádio, o programa Cidade Love, tocando as mais românticas do rádio, de um jeito especial para você. A partir de agora são 2 horas de muito romantismo, muita música boa nacional e internacional. Vem comigo, está no ar o Cidade Love.
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0: Que canção linda é essa, hein? Já já tem mais, depois do intervalo.
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4: Quando numa receita pedir casca de limão ou laranja ralada, rale somente a parte verde ou amarela, pois a parte branca dará sabor amargo à receita.
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0: Estamos de volta com Cidade Love, o amor que contagia toda a cidade.
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1: Estamos de volta com Cidade Love, o amor que contagia toda a cidade.
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0: As mais belas canções estão aqui no Cidade Love. Já já tem mais pra você.
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3: Pratique exercícios físicos regularmente. Os exercícios físicos devem fazer parte da rotina, inclusive de quem não precisa perder peso. Uma simples caminhada diária pode melhorar o humor e afastar doenças do coração. Para quem não gosta de academia, o médico recomenda caminhar pelo quarteirão, na praia ou em parques verdes. Outra opção é buscar aulas que fujam do convencional.
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0: Estamos de volta com Cidade Love, o amor que contagia toda a cidade.
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0: Que canção linda é essa, hein? Já já tem mais, depois do intervalo.
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4: Horas e 58 minutos.
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0: Estamos de volta com Cidade Love, as canções que tocam seu coração.
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0: Cidade Love, sempre com as canções que tocam o coração de toda a cidade. Já já tem mais, não saia daí.
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0: Estamos de volta com Cidade Love, o amor que contagia toda a cidade.
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0: Estamos de volta com Cidade Love, o amor que contagia toda a cidade.
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1: Valeu, gente! Essas são as últimas de hoje do nosso Cidade Love. Voltaremos no próximo programa com muito mais pra você.
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1: 20 horas, em ponto.
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2: Senhoras e senhores, está entrando no ar nessa quinta-feira mais uma edição do The Music Coffee Time, edição especial para você recordar e voltar no tempo. Sejam bem-vindos e bem-vindas. Eu sou Diego Ferrari e estou com você a partir de agora levando a alegria para você aí no seu rádio. Aumenta o som, The Music Coffee Time já está no ar.

0: sintonia perfeita dos grandes sucessos do passado, aqui no The Mills Coffee Time. A gente volta já depois do intervalo.
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0: Eita, coisa boa, de volta com o nosso The Music Coffee Time. Então aumenta aí o volume, estamos chegando de volta com os grandes clássicos pra você.
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0: Você está na melhor sintonia com o nosso The Music Coffee Time. A gente vai para um break e daqui a pouco tem mais. Não sai daí.
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0: Ei, você aí, estamos de volta pra você ouvir o The Music Coffee Time. Aqui você aumenta o volume e a gente toca o melhores dos anos 70, 80, 90 aqui no The Music Coffee Time.
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0: Coffee Time, as grandes emoções da sua vida estão aqui. A gente volta já.
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5: 20 horas e 50 minutos.
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0: Voltamos com The Music Coffee Time, as grandes emoções da sua vida.
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